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1: Muito bom dia a todos, espero que tenham dormido bem e o seu acordar ainda seja melhor. Fiquem bem na nossa.

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2: É lá! Parece que estou entre os vedres. Realmente tenho aqui cabeçudos atrás de mim, são quatro. É isto, temos que resolver esta questão.

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